0: È modico.
1: Brada, tranquilo.
2: Bem, depois de 40 italianos, minha carreira musical, obrigado, Nhordê.

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1: Sintonia então de Rádio Comunitária de Esparros, que abraço para boa, bom dia, obrigada pela preferência. Não tenho uma boa na boa RC, diretamente dali de zona da África Ocidental, da ponta para sair dali a mais de um início. Mais uma semana, se Deus quiser, de esse espaço matinal, mais um dia. Caro Vinoto, espero que eu tive um bom fim de semana. Votos é para a semana que está a começar agora ser uma ótima semana para boa. Que ali é som de Rádio Comunitária de Esparros, não teria de emitir trabalhar para boa diretamente da zona da África Constante. Dali que não estou a fazer tudo no espaço passal e para o mundo através de 88.1 FM e também para o mundo através das páginas online. Ah, vou saber, não tenho encontro marcado ali, de segunda a sexta, sempre de 8 até meio-dia, nesse 4 horas desde Magazine Matinal, um dego bola na casa, boa é importantíssimo, boa é importante para esse 4 horas. Então, um bocadinho de rádio comunitária. Primeiro, espero que vou gostar desse seleção musical que não preparei no Chapa Boa durante esse fim de semana. E agora, não também preparou de seleção para Chapa Boa. Bom dia, nós na Rádio Comunitária de Espanha, estou situado ali na Centro Comunitário de África Santa. A bolsaria no Centro Comunitário, logo na entrada da África Santa, agora onde é que tem esse mural de seleção de Cabo Verde, onde é que tem vozinha de zinhote e nós de seleção, ali que é nos quartel general. Aquele abraço para boa, bom dia, obrigada pela preferência, no Titabá até meio-dia. Vamos então a menu, para a edição para hoje, dia 20 de julho. Então, para hoje não tem caro ouvinte, a partir daqui a nada não tem então previsão de tempo a nível regional, feriados e eventos cíclicos, factos e acontecimentos históricos, santo do dia, reflexão matinal, leitura de imprensa online nacional. Uma rádio alemã DW, depois informação desportiva. Depois da informação desportiva no teu horóscopo de previsão de tempo a nível nacional. Terceira hora, boa música e boa companhia. Na quarta hora, não tem espaço convívio. Quanto a menos do dia, do 8 até 12, não tem manhã em RC. 12 em quarta agenda de informações, 14 até as 15 da comunidade. 18 em quarta agenda e 18h30, programa da IURT, programa de Igreja Universal do Reino de Deus. Então, que dica nos menus para os dias de hoje. Quando as saudações de saúde a tudo, nos ouvindo de fundo, nos coração, com vozes de um ótimo dia, de uma ótima semana. Tudo está a correr pedreiro nesse dia e nessa semana, caro ouvindo. Também nota a desejar a quem já está na trabalho um ótimo dia de trabalho, que seja um dia de trabalho produtivo, que já está na luta e que já está mais um bocadinho. A boa também que está na casa, está a gozar um dia de férias ou mais de um dia de folga. Bom descanso, aproveita, descansa mesmo, repõe energia. Para boa que é aniversariante nesse 20 de julho, Facebook 30 mostra já em algum gente que é aniversariante nesse dia 20 de julho. Parabéns, felicidades, muita saúde, paz e prosperidade. É sempre votos de Rádio Comunitária de Espargos. No debate, a cadeia regional de saúde passou da tua gente com votos de um ótimo dia. No debate, o hospital também passou da tua gente com votos de um ótimo dia. No hospital, como sempre, votos de muita saúde para que as doentes de um rápido regresso ao ativo. Senhoras e senhores de volante, um ótimo dia de trabalho, um bom dia de condução. Condução sempre com muita prudência. E também, senhoras e senhores de negócio, quem tem esse business, se é bar, se é loja, se é restaurante, se é cabeleireiro, se é barbearia, qual for o bom negócio que te ligado na rádio comunitária, bom dia, que te ser um dia de negócio produtivo. 8 horas e 24 minutos ali da África Standard, para o mundo, não também como se não tanto começar mais o nome deste espaço matinal e não estava até a meio-dia. Aquele abraço, Ângelo Bá, para a primeira oferta musical, digo, não também convida Adriano Gonçalves Bana para estar de manhã hoje, não também te obliga a previsão de tempo agora, salta com 8 horas e 25 minutos, temperatura está na 26 graus, sensação térmica de 27, céu nublado. Vento está na 24 km/h, umidade de grinha cinta na 71%, e para a segunda-feira a temperatura também está entre 25 a 27% em Ilha de Sal, e não deve ter um dia nublado. Pois é, aquele que é a previsão de tempo exclusivamente para Sal, na segunda hora já a previsão de tempo para todo o território nacional. Então, aquele que é tempo que notamente tem hoje na Sal, temperatura entre 25 a 27 graus centígrados, céu nublado, umidade média para os dias de hoje também está entre 71%. Pois é, caro ouvinte, e grinha assim, temperatura tendo 26 graus, previsão de tempo para hoje, lipa nós, Jetsal.

Presença ali de grande banda ali que se fez musical. Nota a seguir, uma boa nesse 20 de julho, segunda-feira. Bom dia, obrigado pela preferência. Pois é, então, hoje é dia 20 de julho. 20 de julho é dia 201 do ano. 201º dia do ano, calendário gregoriano. Falta 164 dias para final de Ezon. A nível de feriados e eventos cíclicos, hoje dia internacional da lua, dia internacional do xadrez, dia internacional da amizade, dia pan-americano do engenheiro e dia do pirulito. Na Brasília, dia do amigo, dia nacional do biscoito, dia nacional do tatuador, dia do revendedor do posto de gasolina. Isto no território brasileiro, pois é. Alguns efemérides que marcam os dias de hoje. A nível mundial, hoje dia internacional da lua, dia internacional do xadrez, dia internacional da amizade, dia pan-americano de engenheiro e dia do pirulito, caro ouvinte. A nível litúrgico, qual é que evento que tem marcas dia de hoje? Hoje é dia de Santo Apolinário, Bispo de Ravenna. Pois é, Apolinário nasceu na Antioquia da Síria, sem uma precisão exata da data, no século I. Apolinário é um belíssimo nome, podendo ser definido com duas terminologias, poderoso e virtuoso. Ao fazer a junção dessas duas palavras, significa que é poderoso em virtudes. Este santo, talvez desconhecido para você, tem uma particularidade singular, está na gênese do crescimento do cristianismo. Sim, ele teve contacto direto com os apóstolos de Cristo. O encontro com Pedro mudaria a sua vida. Ele estava na Antioquia com a sua família pagã quando encontrou o apóstolo e ficou profundamente tocado pelas suas palavras, a ponto de segui-lo até a Roma. Depois foi enviado por São Pedro a Ravenna, local em que construiu uma igreja, do qual foi bispo. Apolinário evangelizou aquela região, pregando em nome de Jesus, o que irritou os pagãos. Por isso, sofreu torturas para parar de anunciar o Evangelho. Uma vez foi espancado de uma forma tão brutal que quase morreu. Além disso, foi obrigado a ficar de pés descalços e se lançar sobre brasas e também foi jogado água fervente sobre suas feridas. Entrando na casa de uma pessoa de elite, na época para curar a sua filha, Apolinário a fez voltar à vida. A consequência foi a conversão da jovem, sua mãe e de toda uma multidão. Apolinário morreu por volta dos 79 anos depois de Cristo, em Ravenna, após ser espancado por uma multidão. No lugar do martírio, foi construído uma basílica, hoje chamada de Santo Apolinário, em classe consagrada em 549. Os papas Simaco e Honório I ajudaram a difundir a cultura desse santo.

Presença ali do grande Adriano Gonçalves Bana, ali na Boa R. Que clássico tributo final. Nota-se seguir uma boa nesse Dia Internacional da Lua, Dia Internacional do Xadrez, Dia Internacional da Amizade, Dia Pan-Americano de Engenheiro e Dia Internacional do Pirulito. Agora, para não ir a alguns histórias, já que estamos marcando dia 2, dia 20 de... Dia 20 de julho, nota começando a 20 de julho de 1871, nota flop que a Colômbia Britânica se junta à Confederação do Canadá. Em 1897, fundada a Academia Brasileira de Letras pelo escritor Machado de Assis, no Rio de Janeiro. Em 1903, o Ford Motor Company lança seu primeiro automóvel. Em 1920, o exército grego assume o controle da Silviri, depois da Grécia ser premiada como a cidade pela Conferência da Paz de Paris. Em 1923, a Grécia efetivamente perde o controle para os turcos. Em 1922, a Sociedade das Nações atribui mandato da Tangolônia à França e da Tangânica ao Reino Unido. Em 1936, a Convenção de Montreux é assinada na Suíça, autorizando a Turquia a fortificar os direitos de Dardanelos e de Bósforo, mas garantindo a passagem gratuita para navios de todas as nações em tempo de paz. Em 1940, Dinamarca abandona a Sociedade das Nações. Em 1941, o líder soviético Joseph Stalin concedia aos comissários de assuntos internos e segurança nacional para formar o NKVD e nomeia Lavrentiy Beria para ser o seu chefe. Em 1944, Segunda Guerra Mundial, Adolf Hitler sobrevive a uma tentativa de assassinato liderado pelo coronel do exército alemão Klaus von Strausberg. Em 1950, após uma campanha de um mês, a maior parte da Força Aérea da Coreia do Norte foi destruída por forças anticomunistas. Em 1949, Israel e Síria assinam uma trégua para acabar com a guerra dos 19 meses. Em 1951, o rei Abdullah I da Jordânia é assassinado por um palestino enquanto participava das orações de sexta-feira em Jerusalém. Em 1968, primeiros Jogos Olímpicos de Verão de Special Olympics é realizado no Soldier Field, em Chicago, com cerca de 1000 atletas com deficiências intelectuais. Em 1960, Ceilão elege Sirimavo Bandamaike como primeira-ministra, a primeira mulher eleita chefe de governo do mundo. Ainda em 1960, o míssil Polaris é lançado com sucesso de um submarino USS George Washington pela primeira vez. Em 1968, os primeiros Jogos Olímpicos Especiais Internacionais de Verão são realizados no Soldier Field, em Chicago, com cerca de 1000 atletas com deficiência intelectual. Em 1969, programa Apollo, a tripulação do Apollo 11 realiza com sucesso o primeiro pouso tripulado na Lua do Mar da Tranquilidade. Os americanos Neil Armstrong e Buzz Aldrin se tornam os primeiros humanos a caminhar na Lua 6 horas e meia depois do pouso. Em 1969, é anunciado um cessar de fogo entre Honduras e El Salvador, 6 dias após o início da guerra do futebol. Em 1974, invasão turca do Chipre. Forças da Turquia invadem Chipre após um golpe de Estado organizado pelo ditador da Grécia contra o presidente Makarios. Em 1976, o lander americano Viking 1 aterriza com sucesso em Marte. Em 1977, a Agência Central de Inteligência divulga documentos sobre a Lei de Liberdade de Informação, revelando que havia se envolvido em experimentos de controle da mente. Em 1977, o voo B2 do Aeroflot cai após a decolagem do aeroporto de Vilin, na República de Saka, matando 39 pessoas. Em 1981, o voo 40 da Somalia Airlines cai no distrito de Balat, na Somália, matando 50 pessoas. Em 1985, o governo da Aruba aprova legislação para se separar das Antilhas Holandesas. Em 1989, a junta governante da Birmânia
coloca o líder da oposição Aung San Suu Kyi em prisão domiciliar. Em 1992, Václav Havel renuncia ao cargo de presidente da Checoslováquia. Em 1972, junto ao Polov Tu-154, cai durante a decolagem do Aeroporto Internacional de Tbilisi, matando todos os 24 a bordo e mais 4 pessoas a solo. Em 1999, o Partido Comunista da China inicia uma campanha de perseguição contra Falun Gong, prendendo milhares em todo o país. Em 2006, o VARIC, Aviação Aérea Rio de Janeiro S.A., tradicional empresa aérea do Brasil, deixa oficialmente de operar. 2012, James Holmes abre fogo dentro de um cinema em Aurora, colocando Colorado, matando 12 e ferindo outras 70 pessoas. Ainda em 2012, a guerra civil síria, as unidades de proteção popular capturam a cidade de Amuda, Afin, sem resistência. Mais factos que marquês, factos históricos que marquês, 20 de julho, 2013, guerra civil síria, a batalha de Ras al-Ain termina com a expulsão das forças islâmicas da cidade pelas unidades de proteção popular. 2015, uma enorme explosão na cidade fronteiriça de maior curda de Surus, na Turquia, tendo um alvo, a Federação da Associação Juvenis Socialista mata pelo menos 31 pessoas e fere mais de 100. Ainda em 2015, os Estados Unidos e Cuba retomam relações diplomáticas após 5 décadas. 2021, o empresário norte-americano Jeff Bezos voa para o espaço a bordo do New Spirit NS-16, operado por sua empresa privada de voos espaciais Blue Origin. Factos e acontecimentos históricos é que te marca esse dia de hoje, caro ouvinte. Mais um musiquinho hoje de nós, convidado especial. Hoje nos convida o Sr. Adriano Gonçalves para bem estado de manos, algum jurinha, para cantar para nós. Que é isso? Tapou, Adriano.

0: O campeão, ele não quer ser mocinho e não quer ser vilão. Campeão, galera, quer ser campeão. Então você vai ter que escolher. Ou você escolhe ser amado, ou você escolhe ser respeitado. E só tem um jeito de você ter respeito das pessoas, turma. Só tem um jeito de você ter respeito das pessoas, sendo um profissional. Então, cargas d'água, para de dizer que vai fazer uma coisa e não faz. Porque as pessoas não confiam em você. Se você diz que vai fazer uma coisa, e se você não faz aquela coisa, as pessoas não confiam em você. Em primeiro lugar, você obedece você. Isso é um ato de heroísmo. Todos os dias, quando você acordar, o primeiro gol da partida é teu. Acordou, tocou o despertador, levantou, 1-0 para você. Foi na cozinha, 2-0 para você. Tomou café, 3-0 para você. Colocou a roupa de pedalar, 4-0 para você. Tomou café da manhã, 5-0 para você. Subiu para correr, 6-0 para você. Conseguiu pedalar, 7-0 para você. É goleada. O primeiro gol do dia é teu. Ninguém tem que te lembrar, cara. Ninguém tem que te lembrar. Muitas coisas na tua vida não estão acontecendo porque você cisma em colocar o bendito do plano B. Não existe plano B. É uma ilusão esta merda. Não existe. É só plano A. É um só. É um só. Você não vai conhecer alguém que teve sucesso absoluto que pega 60% do seu foco e coloca no plano A, e 40% do seu foco você coloca no seu plano B. É só plano A, mas tem que ter uma coisa que faz sentido para você. Então, se você não está levantando da cama, se você não está tendo foco, se você não está tendo consistência, tá te faltando um motivo potente. Entende uma coisa? A mudança que você faz hoje na sua vida afeta o teu filho que ainda nem nasceu. Se você não agir, a culpa é toda tua, cara. Culpar os outros, porque meu pai, porque minha mãe, tem gente com 40 anos de idade ainda culpando o pai, tem cara que tem filho e não dá pensão pro filho, tem mulher que tem filha e deixa a mãe e a avó cuidar, ah, porque eu não tenho tempo, deixa eu te falar uma coisa, toma vergonha na tua cara, assume as coisas que você fez, isso é ser adulto, tá louco? Acorda, pô, acorda, lembra? Ninguém vai te perdoar, ninguém vai te poupar, a vida é assim, cara. A vida é pra gente adulta. Se você se enfiou na enrascada, saia da enrascada. O nome disso é dignidade. Trabalho. O trabalho devolve. Trabalha com força. Trabalha com intensidade. Acredita no que tu faz. Para de confiar mais em outras pessoas do que em você mesmo. Acredita em você, cara. E trabalha. Usa o teu talento a teu favor, fortalece teu ponto forte, para de ficar ouvindo groselha das pessoas, não fortaleça aquilo que você não é forte, é tolo isso, gente, é bobo, tem trocentas coisas que você sabe fazer, mas tem uma, coloca todas as coisas que você sabe fazer na mesa, coloca tudo que você sabe fazer, aí você vai falar, sei fazer isso, sei fazer isso, sei fazer isso, sei fazer isso, sei fazer isso, mas isso aqui, eu faço melhor do que todas as outras coisas. Eu só vou fazer isso, eu só vou ganhar dinheiro com isso, eu só vou monetizar com isso. E aí você faz uma pergunta para você todos os dias. Aprenda a fazer um pedido para o seu subconsciente todos os dias antes de dormir. E aprenda a fazer essa pergunta. Vá dormir hoje, escreva essa pergunta. Escreva. Qual atividade profissional que eu tenho que fazer que vai manifestar o meu talento no máximo, que vai impactar a maior quantidade de pessoas e que eu serei muito bem remunerado por isso? Qual atividade profissional que eu tenho que fazer que vai manifestar o meu talento no máximo, que vai impactar muitas pessoas e eu serei muito bem remunerado por isso? É aí, é na resposta que você age. E as outras coisas, Joel? As outras coisas? Coloca o pé, que Deus coloca o chão.
1: Pois é, tive um minuto de reflexão, uma reflexão hoje bastante forte. Espero que vou ouvir e vou gostar. E estou para alguma coisa. Não estou agora para a imprensa escrita online nacional, antes de BAPATDW. Não estou ali com o Forpress de trazer. São Vicente, Dom e Ildo Fortes pede ao padre Patrick Afonso para ser construtor da comunhão. Ainda na InfoPress, a Escola de Hotelaria e Turismo celebra 15 anos com mais de 12 mil formandos e reforça o papel da qualificação no turismo. São Salvador do Mundo, 21 anos, sessão solene marcado por elogios à governação e críticas da oposição. Ainda presidenciais, Santo Tomé e Príncipe, Comissão da Diáspora aponta normalidade na votação em Cabo Verde. Parlamento, moção de confiança ao governo aprovada com 37 votos a favor e 32 contra. Governo anuncia relançamento da Casa para Todos e promete a nova política de habitação em Cabo Verde. TACV, principal acionista privado, defende reconstrução e revela interesse de parceiros europeus. São Vicente, formação em decoração de festa, quer transformar criatividade em ação. Porto Novo, falta de mão de obra, condiciona sementeira em pó no Planalto de Leste, segundo agricultores. Porto Novo, Planalto Norte, criadores de gado pedem apoio do governo para construir corrais e proteger os animais. São Filipe, Câmara inicia asfaltagem de novas vias em Terra Branca e prepara intervenções no segundo congresso. Porto Novo, parque escolar completamente reabilitado no arranque do próximo ano letivo. Eris submete regulamento do Registro Nacional dos Profissionais de Saúde à consulta pública. Boa Vista, agricultores do Norte recebem informação em manutenção de motobombas e primeiros. Ainda na InfoPress, literatura, o escritor Mário Loff diz que uma sociedade que lê é mais difícil de manipular. Festival da Areia Grande encerra com o recinto lotado, ambiente tranquilo e balanço positivo. Literatura, Mário Loff diz que Prémio Internacional reforça a responsabilidade do escritor. Santa Cruz de Chuviscos não travam primeira edição, a primeiro dia de Festival da Areia Grande. Desporto, Mundial 2026, o protagonista da 23ª edição de A a Z, matéria Paulina InfoPress. Mundial 2026, Espanha soma segundo título ao vencer a Argentina. Boxe, Santiago Sul, campeões regionais apurados para o Nacional após final disputado na Praia. Porto Novo, grupo dinamizador dos esportes de salão, anuncia adiamento da 4ª edição de Taça de Futsal. Basquetebol, Santo Antão, competições regionais concluídas com Lipro Basket e Porto Novo Basket em evidência. Expresso das Ilhas, Sindicato dos Pilotos critica discurso sobre eventual liquidação do TACV e diz que a companhia não pode ser refém dos discursos políticos. O Sindicato Nacional dos Pilotos de Aviação Civil defendeu este domingo 19 que a TACV não pode continuar a ser refém do discurso político e considera que as recentes declarações sobre um eventual encerramento da liquidação da companhia prejudica a sua credibilidade, afastam investidores e parceiros e comprometem os esforços de recuperação de transformadora da transportadora aérea nacional. PJ desmantela a alegada rede de tráfico de drogas que operava há mais de 15 anos. A Polícia Judiciária anunciou este domingo a nova desmantelação de uma alegada rede criminosa que, segundo investigação, operava há mais de 15 anos no tráfico de droga de alto risco, branqueamento de capitais e associação criminosa, na sequência da Operação Sharks, realizada na cidade da Praia, culminou com a detenção de 12 suspeitos e na apreensão de mais de 1 kg de cocaína, cerca de 2,1 milhões de escudos e 25 viaturas, armas e outros bens. Flow Rose Dentária na Brava, um problema de gerações que ganha finalmente uma resposta. Durante décadas, centenas de berbenses viveram com dentes manchados devido à Flow Rose Dentária, mas há sinais de mudança, uma vez que o projeto Flow Rose

0: na praia, acolhe a primeira edição da Human Leaders International Congress Cavert 2026, um encontro internacional que pretende afirmar o arquipélago como um espaço de reflexão sobre liderança humanizada, inovação, desenvolvimento sustentável e cooperação entre sistemas. Ainda nas Presas Ilhas, sociedade civil aprova linhas gerais do programa do governo, mas pede mais diálogo e respostas concretas. A plataforma das ONGs, a União Nacional dos Trabalhadores de Cabo Verde, Central Sindicato e a Câmara do Comércio de Sotavento consideram que o programa de governo contém medidas positivas para o desenvolvimento do país, mas defende que o documento deve reforçar a participação da sociedade civil, responder a principais reivindicações dos trabalhadores e garantir a concretização das promessas dirigidas ao sector empresarial. Título do GB na Expresso das Ilhas, então eu fico ali com o programa DW, que é notícias, mas sim programa de DW Radar.
1: A quem serve neste momento uma nova Constituição feita em momento de cerceamento das liberdades na Guiné-Bissau? Se a comunidade internacional passar das palavras às ações, os abusos de poder poderão acabar no país? O governo de transição decidiu pela realização de um referendo constitucional a 30 de agosto, gerando indignação. Mas a tampa saltou os guineenses quando o presidente do PEGC e do Parlamento, Domingos Simões Pereira, foi devolvido aos calabouços sem justa causa na ótica dos concidadãos. Esta revolta será um propulsor para a reposição do Estado de Direito? Uma robusta mobilização internacional lançada por guineenses já agita alguns corredores. O nosso radar começa a girar agora, acompanha e participa. Foi convocado para 30 de agosto o referendo constitucional, mas um dos aspectos que mais perturba os guineenses é a transparência do processo. A desconfiança é a tónica dominante entre os jovens da Guiné-Bissau. Vamos ouvir as suas opiniões.
2: Eu acho que nós não podemos falar primeiramente do referendo popular, porque a própria nova Constituição nasceu de um órgão praticamente ilegal. Nós estamos a falar, neste caso, do Conselho Nacional de Transição. Neste caso também, nós não podemos falar do referendo popular. Primeiramente, eu, enquanto cidadão, não conheço os conteúdos daquela nova Constituição. Como é que vou poder dar a minha voz sobre o referido, ou seja, referir à Constituição? Não faz sentido.
3: Primeiro, nós recentemente saímos de uma eleição cujo resultado não conhecemos. Neste caso, a minha preocupação seria de, se no caso, o resultado que sairá deste eventual referendo que o povo foi convocado para exercer o seu direito, o resultado vai ser conhecido e como?
1: E a contestação vem de quase todos os setores do país, mas há também quem aponta avanços na proposta polémica da Lei Mãe, como é o caso do constitucionalista português Jorge Bacelar Gouveia, com amplo conhecimento das legislações dos membros da CPLP. Ele reconhece que um parto de uma Constituição não deve ter lugar em contexto inconstitucional, mas elenca o que lhe parece positivo. O correspondente da DW, em Lisboa, ouviu.
4: Eu talvez distinguisse dois aspectos, o conteúdo e o processo. Do ponto de vista do conteúdo, penso que há algumas coisas que melhoraram, por exemplo, agora abolir definitivamente a possibilidade de haver pena de prisão perpétua, acrescentaram-se alguns direitos sociais, a Constituição anterior não tinha, mas ainda assim há coisas que devem ser melhoradas na Constituição. Continuamos a não ter a consagração de um tribunal constitucional, nem há uma única palavra sobre mecanismos de fiscalização da Constituição. Hoje, num Estado de Direito, é preciso haver um Tribunal Constitucional e é preciso haver mecanismos até para os cidadãos se poderem queixar se forem violados nos seus direitos. Outra coisa que também está lá e parece-me bem é o reforço do Estatuto dos Advogados. Agora, em relação ao processo, é que me parece que não foi o melhor processo, porque não se aprova uma Constituição através de uma junta revolucionária. Uma Constituição deve ser legitimada pelo povo.
5: Foi anunciado que a nova lei fundamental será submetida a um referendo. Considera que este referendo é legal ou não?
4: Como sabe, depois de uma revolução, a legalidade fica, digamos, como que em aberto. Há muitas Constituições aprovadas por atos revolucionários e que são sempre inconstitucionais à face da Constituição anterior. Mas neste caso, apesar de a Constituição ter sido aprovada por um órgão revolucionário, digamos no seu texto, do mal ou menos, será bom que seja

0: referendada pelo povo guineense. Mas é preciso que esse apoio seja verdadeiro e seja feito com condições de democracia e de participação efetiva e que não seja apenas um referendo de fachada.
1: A quem serve uma Constituição saída de um limbo nebuloso? O que é que determina a legislação guinense sobre a revisão da Constituição? Já imaginaram uma abstenção em massa? Vamos entrevistar João Conduto, economista e analista político guinense, sobre o adensar da crise na Guiné-Bissau. Olá, obrigada por participar do Radar. É legal o referendo marcado para 30 de agosto?
2: Não, desde logo é claro que não é legal, porque quem o marcou, que é o Governo de Transição, ou então o Conselho Nacional de Transição, não é legal. Portanto, resulta de um golpe de Estado e uma Constituição só é alterada com base na atividade parlamentar.
1: O que é que terá motivado o referendo constitucional? Uma vontade genuína de alterar uma Constituição já inadequada ou a vontade de acomodar interesses eventualmente perversos de determinados grupos políticos?
2: É a vontade de acomodar interesses perversos dentro e fora do país. Portanto, nós temos que ter isso em atenção, não é só dentro do país. Nós, por exemplo, vimos a forma apressada como a CDAO tinha determinado um conjunto de medidas que iam ser tomadas para restituir a ordem constitucional, a própria CDAO é rapidamente a dizer que saúda essa alteração constitucional.
1: O referendo constitucional seria uma espécie de cozinhado feito a três pancadas com os olhos postos já nas eleições de dezembro?
2: É, mais que isso. Porque, repara, não se pode fazer uma Constituição, não se pode fazer um referendo sem que as pessoas conheçam a Constituição. Embora sendo ilegal, ainda tem um outro problema, é que as pessoas não conhecem essa Constituição. E num momento em que não há liberdade política para o debate. Portanto, as pessoas estão a ser convidadas a referendar uma coisa que não conhecem, uma coisa que a partir de toda a gente sabe que é ilegal e que não há condições para os políticos, a sociedade civil, exprimir-se livremente. Os partidos são bloqueados, até as sedes dos partidos são encerrados. A comunidade nacional não consegue debater nem refletir, não há liberdade, portanto é uma pura falácia.
1: As alterações sugeridas em janeiro passado prevêem a atribuição na Constituição de mais poderes ao Presidente da República. Isso alimenta as suspeitas de que o Mário Sissoko Embaló esteja a preparar o seu regresso e queira ter mais do que a faca e o queijo na mão, como se diz?
2: Sim, porque este processo é colorário daquilo que já iniciou, tinha iniciado no tempo do Sissoko Embaló. Sissoko Embaló quis, a toda força na altura, alterar a Constituição. Mas como naquela altura ainda havia alguns mecanismos legais que funcionavam, não foi possível alterar a Constituição para fazer o seu belo prazer, o grupo que ele representa. Entretanto, agora com o golpe de Estado, com o colapso do Estado que assistimos neste momento, estou a tentar forçar essa alteração que não foi conseguida na altura, quando havia forma de controlar o processo democrático, e agora consideram eles que têm porta aberta, autoestrada, para alterar a Constituição, para acomodar interesses outros e, eventualmente, facilitar o regresso do ex-presidente Sissoko Embaló a Guiné-Bissau.
1: O governo golpista tem-se pautado por rispidez nas suas relações externas. Que consequências pode o país vir a ter por isso?
2: Podemos ver isso na perspectiva africana e na perspectiva fora da África. Na perspectiva africana, penso que não haverá muitas consequências, porque nós estamos bloqueados pelo que se chama de CDAO, e CDAO tem interesse que nós não conseguimos perceber e tem sido incongruente. Na perspectiva internacional, nomeadamente na União Europeia, ainda ontem houve uma sessão do Parlamento Europeu em que se falou de direitos humanos da Guiné-Bissau, porque é fundamental que nós tenhamos presente que neste momento Domingos Simões Pereira está preso ilegalmente. Eu fiquei contente de ver esse debate no Parlamento Europeu, acho que mais do que nunca, pelo menos já houve uma luz sobre aquilo que realmente está acontecendo na Guiné-Bissau.
1: Eurodeputados portugueses buscam maior cometimento da União Europeia, sugerindo, por exemplo, sanções e revisão da cooperação. Quais seriam os efeitos colaterais dessas medidas tão desejadas por alguns setores?
2: Desde logo, as pessoas precisam viajar, precisam sair do país e depois as contas bloqueadas. Mas tem que haver mão firme para que as coisas aconteçam. Se não for o caso, se não for assim, dificilmente nós chegaremos a um bom porto. Portanto, não basta dizer falar em sanções, mas tem que sancionar e sancionar de forma assertiva e ver o impacto que as sanções podem ter em pessoas em concreto, não é? Tem que ter atenção que há pessoas que têm dupla nacionalidade e por força disso podem movimentar-se de uma forma diferente daquelas que só têm uma nacionalidade, por exemplo, e tem que ser sanções feitas às pessoas que efetivamente fazem mal, não é? Para não haver injustiça, a corrigir outra injustiça.
1: Obrigada, João Conduto. Foi um prazer tê-lo aqui. Até à próxima. Na União Europeia, a delegação dos eurodeputados do PS de Portugal indagaram esta semana a Comissão Europeia sobre o seu silêncio em relação ao país e pediram atitudes mais firmes. Francisco Assis, eurodeputado, participa hoje do Radar. Olá, obrigada por cá estar. O que é que se deveu o silêncio da União Europeia em relação à Guiné-Bissau? Foi indiferença ou foi simplesmente foco nos seus problemas domésticos?
3: Eu creio que haverá várias razões, mas já há que salientar desde logo que o Parlamento Europeu aprovou, há alguns meses atrás, uma resolução muito crítica em relação às autoridades que ilegitimamente detêm o poder na Guiné-Bissau e apelando a uma rápida resolução deste problema, a uma evolução da situação política na perspectiva de retoma de um Estado constitucional na Guiné. Quanto ao resto, haverá razões diversas. O que é importante agora é que nos empenhemos em que a União Europeia adote uma posição clara face ao que se está a viver na Guiné-Bissau. Por isso mesmo, eu próprio e os deputados, os eurodeputados do Partido Socialista, enviamos uma pergunta à alta comissária, Kaja Kallas, justamente para alertar para esta situação dramática, sobretudo depois da nova decisão de prender novamente o Presidente da Assembleia Nacional Popular, Domingos Simões Pereira. Julgo que a União Europeia, perante isto, deve tomar posições, não se pode, aliás, ficar apenas pelas palavras, tem que passar aos atos e tem que recorrer aos instrumentos previstos nestas situações, nomeadamente instrumentos de natureza sancionatória ou instrumentos que tenham que ver também com a manutenção ou pôr em causa a manutenção de alguns programas de cooperação, sobretudo aqueles que têm que ver com questões de segurança, porque no fundo acabam por reforçar, contribuir para o reforço do poder.
1: A pressão que tanto se defende contra a Bissau terá o efeito desejado?
3: Nós nunca sabemos se as nossas decisões produzem ou não o efeito desejado, mas independentemente de produzirem ou não, elas têm que ser tomadas porque isso é o nosso dever. Apesar disso, nós temos a noção de que a aplicação, nomeadamente sanções individuais, em alguns países do mundo, tem produzido efeitos. Nós temos muito cuidado na aplicação de sanções e procuramos distinguir aquelas sanções que se repercutem imediatamente nos responsáveis por situações de atropelo às práticas democráticas e aos direitos do homem, de sanções mais genéricas que acabam por ter como efeito também um prejuízo para as populações que não têm nenhuma culpa no cartório, pelo contrário, são também vítimas elas próprias de uma repressão interna feroz. Nesse sentido, há que agir de forma inteligente e eu julgo que a União Europeia tem condições para fazer isso. Agora, o que nós não podemos continuar é conviver pacificamente com esta situação como se nada tivesse acontecido. Nós assistimos a um golpe de Estado, claramente, a uma suspensão da ordem constitucional vigente. É preciso retomar a ordem constitucional, é preciso que não haja mais perseguições políticas e presos políticos, que neste momento têm a sua própria vida ameaçada. Nós não estamos a falar de outra situação que não seja esta. As pessoas temem pela sua própria vida.
1: Há um histórico no país de altas patentes militares na dianteira do narcotráfico e o poder do dia na Guiné-Bissau hoje é militarizado, dizia. Vê riscos de um aumento da vulnerabilidade e de o país se tornar reino das drogas e campo fértil para o terrorismo sob este regime?
3: Sim, creemos que sim, é evidente. Esses dois flagelos estão hoje associados à Guiné-Bissau. O narcotráfico e o próprio terrorismo, em larga escala, aliás. Isso tem um potencial de desestabilização de toda a região enorme, com repercussão em variedíssimos pontos do mundo. Portanto, é inquestionável que o assunto não é só uma questão de natureza interna da Guiné-Bissau, uma questão que tem uma componente internacional bastante mais vasta e que deve merecer a atenção dos vários responsáveis políticos em todo o mundo. Agora, há uma componente interna também. Essa componente interna preocupa-nos imenso, porquanto há o povo da Guiné que viveu durante estes anos da independência momentos democráticos com alguma fragilidade, mas viveu, está hoje sujeito de novo a uma tirania. Há personalidades políticas que estão a ser objeto de perseguição e, como dizia há pouco, temem pela sua própria vida. E, portanto, nós temos o dever, enquanto parlamentares eleitos para este Parlamento Europeu e que acompanhamos a situação dos direitos humanos em todo o mundo, nós temos o dever de exprimir a nossa solidariedade para quem está a ser vítima de perseguições, de exigir para aos responsáveis por essas anómalas situações que alterem rapidamente o seu comportamento.
1: Há a percepção de que Portugal trata a crise guinense com paninhos quentes, como se costuma dizer, e por outro lado há constantes acusações de Bissau, de ingerência. Portugal e Cabo Verde são exemplo disso. Essa rispidez tem razão de ser.
3: As soberanias agora utilizam o princípio da soberania e até invocam o direito internacional para se reforçarem internamente. Acontece na Guiné-Bissau, acontece em muitos outros pontos do mundo. Nós não podemos permitir que o direito internacional se torne o maior aliado dos tiranos do mundo. O direito internacional também comporta uma dimensão de direito humanitário e nós temos a obrigação de, e os países, e vários países, como é o caso da Guiné-Bissau, assumiram até compromissos no âmbito internacional. Portanto, não há aqui nenhuma tentativa de intromissão ilegítima na situação interna da Guiné. Não há nenhum atropelo à soberania da Guiné. Pelo contrário, há uma valorização do verdadeiro soberano da Guiné. O soberano da Guiné não são os ditadores que momentaneamente asfixiam a liberdade na Guiné. O soberano da Guiné é o povo guineense. E é preciso restituir o poder ao povo guineense que lhe foi retirado por este golpe de Estado. Portanto, nós não podemos aceitar mais esse tipo de argumentos, que são argumentos cínicos, que são utilizados justamente para impedir que a comunidade internacional se pronuncie e tome até decisões, quando é o caso, no sentido de pôr em causa a continuidade de ditaduras e de tiranias.
1: Francisco Assis, obrigada pela disponibilidade e até à próxima. O regresso de Domingos Simões Pereira às celas gerou uma onda de indignação e, por tabela, uma robusta mobilização contra a medida. Na diáspora, o movimento é muito mais notável e onde os lobbies já estão em curso junto de instituições para reverter a medida. Ruth Monteiro, chefe de gabinete de Domingos Simões Pereira, membro do PEGC e ex-ministra da Justiça da Guiné-Bissau, é uma das que se recusa a cruzar os braços e também é a nossa convidada de hoje. Obrigada pela sua presença no radar.
4: Muito obrigada.
1: Por muito tempo, os 27 optaram pela inação no caso das inconstitucionalidades e até das ilegalidades na Guiné-Bissau. Nota agora alguma postura diferenciada que lhe dê esperança de uma posição firme contra a Guiné-Bissau?
4: A União Europeia pareceu-me estar determinada a não aceitar um regime que provém de um golpe de Estado. Mesmo o facto de agendarem o debate sobre a restrição da liberdade e de violação dos direitos humanos na Guiné-Bissau é um sinal claro nesse sentido. As condenações que têm proliferado pelo mundo relativamente à situação da detenção do Domingos Simões Pereira, que neste momento é o rosto visível da situação generalizada do povo guineense, tem preocupado a União Europeia, penso que de uma forma muito séria e responsável. Tenho expectativas em relação a uma continuidade, que deixemos de simples comunicados de condenação e que passemos à ação.
1: Sobre o líder do PEGC, lhe foram cortados os direitos, como por exemplo de acesso aos advogados, de receber a sua família. Como pôr termo a esta violação dos direitos? Recorrer a um tribunal internacional seria uma opção neste momento?
4: A situação atual neste momento parece-me que eles aliviaram um bocadinho essa pressão relativamente à anterior detenção dentro das instalações, porque ele desde 26 que ele está detido. Detido em locais diferentes. Esteve primeiro nas instalações do Ministério do Interior, depois passou a ficar detido na sua residência e agora continua detido, sequestrado. E agora está sequestrado de novo no Ministério do Interior. Parece que agora eu li um despacho em que se aceitava a visita do médico, que também é familiar, e a visita dos advogados. Portanto, há aqui um ligeiro aliviar de pressão sobre ele. Mas em contrapartida, eu ouvi um áudio de um familiar muito próximo do Domingos Simões Pereira, a apelar à intervenção da comunidade, neste caso até era da comunidade cristã, no sentido de ver o que é possível fazer, e refere como condições de detenção de Domingos Simões Pereira o seguinte: está numa cela cujo a única ventilação é de uma porta, portanto não há ventilação dentro da cela em que ele está. Estamos a falar do tempo de chuva, estamos a falar de uma umidade relativa do ar que ronda os 100% e estamos a falar do extremo calor, que é o clima que nós temos na Guiné-Bissau. Estar dentro de um quarto onde ele não tem luz, segundo o áudio, não tem luz, só tem uma porta, não há uma janela, não há circulação de ar e ele não tem sequer direito a estar ao sol no pátio durante 5 minutos que seja por dia.
1: Isto é promoção de uma morte lenta, quer psicologicamente, emocionalmente e até fisicamente.
4: É para quebrar completamente o indivíduo e no fundo com todas as consequências físicas, porque o nosso corpo paga, pode não pagar hoje, mas vai pagar amanhã. Quer dizer, o que é que se espera da saúde de uma pessoa que eu penso que ele tem 60 anos de idade, como é que ele vai sobreviver a essas condições nos próximos 5, 10, 20 anos? Claro que o corpo vai cobrar isso, é claro que ele vai pagar, as consequências serão pagas por ele, infelizmente por ele, não é?
1: Ruth Monteiro, foi um prazer tê-la aqui no Radar, obrigada por falar da DW e pela sua disponibilidade também e até à próxima. Amigos internautas e seguidores da DW, o Radar para de girar agora. Mas a informação, essa nunca para. Continua a acompanhar-nos nas redes sociais. É só procurares por DW Português para África. Já sabes, todas as sextas-feiras estamos cá. Até breve.

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1: Pois é, renovados votos de bom dia, já nota de volta depois de nossa habitual viagem até a cidade alemã de Bonn, já não regressa ali para a África Central e para o nosso quartel-general. Bom dia, Lapa, boa noite, espero que o dia comece a dizer, nota de votos, porque tem continuação de um ótimo dia, continuação de uma ótima semana, criação de rádio comunitária de Espargos, nota de Flapa Boa, diretamente ali da África Central. Vou também complementar esta segunda hora daqui a nada, que previsão de tempo a nível nacional, horóscopo do dia, informação desportiva, num semana onde é que dia 26, dia de sobe, neta começa campeonato africano das nações de futebol feminino, também num fim de semana que já passa, que arranca campeonato nacional de futebol feminino, tive jogo soft, ontem tive jogo, hoje tem jogo, hoje lá ainda volta a entrar em cómodo, falei mais sobre isso mais um bocadinho. Pois é, então, manter igual de Lima Nós, ali na Rádio Comunitária de Espargos, e na Boa RC, até meio-dia, você vai ter de uma boca, música e boa companhia, e de 11 até meio-dia, não também conduzi mais o número de espaço convívio, bora na casa que te pedi, não te toca. Então, manter igual de Lima Nós, nota passar uma boa energia lá para boa, energia positiva e pensamentos positivos para ter um dia excelente e sempre ligado na sintonia de RC7 até meio-dia. Não também fica ali uma boa, que é esse magazine matinal dali de Boa Rádio Comitário de Espada. Não teria emitido diretamente dali de África Santa. Então, não também para mais uma musiquinha, depois de notícia, publicidade, não também, relaxa um bocado com música. Outra volta já, fiquei com a musiquinha ao vivo ali, Tony Fica, esse fim de semana ali no Festival de Areia Grande, lá na Santa Cruz, Festival de Areia Grande, bem assim tem naquele melhor festival de Cabo Verde, junto à Bahia, Gamboa, Praia de Santa Maria, festival que ontem, Zbidi, Tempanhote, um patamar grande, esse festival lá de Santa Cruz, Pedra Varejo, Festival de Areia Grande.

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Vamos à previsão de tempo para hoje. Junto ao Instituto Nacional de Meteorologia e Geofísica, pois notamente tem dia 20 de julho, céu parcialmente nublado ou nublado, visibilidade boa igual superior a 10 km, vento de norte, nordeste, nordeste, moderado 20 a 28 km/h. Soprando frios de 29 a 38 km/h no período da tarde em Barlavento Ocidental. Estado de mar, ondas de 1 a 2,5 metros, nordeste, norte do arquipélago, localmente a rondar 1 metro em zonas costeiras sul, em Barlavento, e nas zonas costeiras norte, em Sotavento. Temperatura máxima para esse dia 2, temperatura entre 28 a 30 graus centígrados. Informação do Instituto Nacional de Meteorologia e Geofísica, meteorologista de serviço José Almeida.

Pois é, Notarito Vitória fica nesse dia 20 de julho, esse segunda-feira de verão. Te espero que aproveite esse fim de semana, que tive algum calor, vou tomar um banho de mar, quem te gosta de ser mar também, quem tomar essa cervejinha fresca e também esse sumo, aproveita esse fim de semana e também não saber tive que é que tive a trabalhar durante o fim de semana. Espero que tive um bom fim de semana de trabalho, quem tive a descansar, há de saber que agora, hoje é segunda-feira, dia de trabalho, quem tive a trabalhar durante o fim de semana, que hoje é esse dia de folga, também hoje ele poder aproveitar. Cadiação de rádio comunitária, 9 horas e 52 minutos. Nota agora para o horóscopo do dia. O que é que Deus está a prever para a boa dia de hoje e também para toda a semana? Nota, comecei então na Carneiro a trazer. Negociações em andamento poderão se firmar. Parcerias comercial, contrato ou um acordo com clientes ganhará impulso de boas condições. Sua palavra convencerá, use argumentos claros e deixe a proposta redonda. Um cliente antigo poderá voltar com nova solicitação. Releia mensagens e cláusulas antes de confirmar um detalhe. Fará diferença. Touro, a semana começará produtiva com energia e motivação para eliminar tarefas, organizar processos e mostrar eficiência. A ambição profissional crescerá, você terá boas chances de subir de patamar. Só não sacrifique a vida familiar pela carreira. O equilíbrio será seu diferencial, um ajuste na rotina liberará tempo precioso. Delegue o que puder, cuide do corpo. Gêmeos, apresente aquela ideia criativa, o dia dará forças e alcança a sua palavra, com chance de conquistar apoio para um projeto autoral ou um plano com os filhos. Uma publicação ou apresentação atingirá mais audiência do que esperado. Defende sua visão sem transformar conversas em disputa. Ouvir também conversas, amor em alta. Câncer, família e casa serão prioridades. O dia trará a oportunidade de melhorar seu conforto, decisão de moradia, de moradia. Compra, venda ou negociação de um imóvel poderá avançar com boas condições. Pesquise preços com atenção. Dinheiro compartilhado ou financiamento entrará na conversa. Negocie com calma e visão de longo prazo, mais conforto e bem-estar. Leão, leoninos, Júpiter em seu signo turbinará a vontade de crescer, brilhar e conquistar mais espaço. Uma pessoa próxima poderá reagir com intensidade ao seu momento. Transforme possível disputa em aliança. Dividir o palco só aumentará seu brilho. O fé no próprio caminho atrairá oportunidades concretas. Um convite de peso poderá chegar. Finalize um longo ciclo. Virgem. Boas notícias financeiras abrirão a semana. Uma proposta, um pagamento ou uma chance de renda extra poderá se confirmar. Negocie com delicadeza e fez condições vantajosas. Guarde uma parte do que entrar. No trabalho, transforma a rotina com propósito. Com jeito de trabalhar, dará mais sentido. Programe momentos de pausa. Libra. Assume o leme das decisões. O dia dará energia, charme e coragem para resolver o que depende só de você. Haja com diplomacia de sempre e a firmeza que o momento pede. Participação de atividade de grupo em equilíbrio com as necessidades dará para somar sem se anular. Uma conversa rápida destravará um assunto parado. Sucesso. Escorpião. Grandes movimentos se desenharão em silêncio. Uma oportunidade na carreira ganhará contornos ambiciosos. A estratégia certa será conciliar esse crescimento com a família e a vida pessoal, sem sacrificar um lado pelo outro. A intuição apontará o momento certo de agir. Anota as ideias que surgiram. Um apoio da família fortalecerá a decisão profissional. Sagitário, projetos ambiciosos ganharão tração com o apoio da sua rede. Um plano do futuro, curso ou uma iniciativa no grupo encontrará gente disposta a embarcar. Apresente ideias com números e prazos para convencer de vez. Um evento ou um livre renderá contratos valiosos para o projeto. Defenda ideias sem brigar por detalhes. Fale o essencial. Capricórnio, resultados esperados darão as caras e colocarão seu nome em evidência. Aproveite a visibilidade para avançar com uma meta ou pedir o que merece.
uma negociação financeira importante entrará em pauta, equilíbrio que é o que é seu e o que é do outro com critério e jogo limpo. Um acordo bem costurado será duradouro, conquistas pela frente. Aquário, uma relação especial, entrará em fase de crescimento. O par, sócio ou alguém que chegará agora trará motivação e vontade de construir juntos. Valerá se permitir mudar junto com a relação, sem medir forças nem disputar pela razão. Conversas inspiradas ampliarão horizontes, tudo aberto para o amor. Aposta em uma viagem a dois, sucesso na carreira. Peixes, resolve um acerto financeiro a dois. Dúvidas financeiras ou acordo ganharão condições melhores se você negociar hoje com calma e números claros. No trabalho aumenta a produção sem se esgotar. O dia renderá em dobro se você dividir uma tarefa pesada com alguém da equipe. O acordo certo trará alívio e leveza. Clima quente no amor.

Senhor, mais uma vez, não te agradeço a Deus, não te agradeço em estudo, não te agradeço. Organizadores de que festa ali, Dinho Santiago, que mais uma vez convidam para estar conosco. Então pedi aos vida com saúde para nós tudo, para não estar contra ele mais vezes. É que assim, meninas? E a amiga de frente, para ser uma que cresce ali outra vez. Vou crer? Ah, o poroço, o palhão, pensa, vou crer. É que era próprio, senhor.

0: OK!
1: Vede que na nota eu vi esse coche polido de Tony Fick ali na boa rádio comunitária de Parques. Acabamos dizer, não temos um breve página esportiva, mas não saber esse tempo ali, então, informação esportiva está um bocadinho leve. Campeonato a níveis regionais já fechou, a nível nacional agora, por exemplo, te espera campeonato regional. Nota bem de agora, para antepetecer então na nossa página esportiva, campeonatos regionais já fechou, agora por exemplo, handball está de espera para nacional, voleibol está de espera para nacional, basquetebol está de espera para nacional, então a informação esportiva está um bocadinho leve, por assim dizer. Mais nota que campeonato nacional de futebol feminino, nossa seleção já BAP Marrocos, então... Vamos isto, não estou começando na seleção de Cabo Verde, que partiu para Marrocos Soft. Seleção já está na Casa Blanca, né? Onde é que o torneio deve acontecer em Marrocos. Obviamente que cano de futebol feminino deve acontecer na várias cidades. Seleção nacional já está hospedado na Casa Blanca, onde é que ele está começando a trabalhar a partir de hoje. E amanhã Cabo Verde tem um jogo má, seleção de Marrocos. Então, a treinadora Anita Nédio, né? Ela é que convoca 26 jogadores para esse compromisso de Copa da África das Nações de Futebol Feminino. Esse torneio que está a começar na Marrocos e ele está a começar a partir de dia 26. Então, na coletiva vai Jacinta Rodrigues, Lara Silva e Luana Gomes, guarda-redes. Defesas, Romina do Rosário, Salgadinha, Varsénia da Luz, Leidina Semedo, Leonilda Rodrigues, Eleia Vieira, Jennifer Santos, Daniela Lopes e Olivia Kelly. Médios, Silviane Gomes, Alcione Santos, Maísa Cardoso, Cleidiana Borges, Natasha Wanon, Larissa Melo, da Litzal, também da Lidáfrica Center, Agna Monteiro e Lua Muniz. Avançados, Ivânia Moreira, Sandra Martins, Raíssa Afonso, Irlanda Lopes, Yesa Rodrigues, Evelyn Varela e Adriana Semedo. Pois é, que liga que as 26 jogadoras que a Federação Cabo-Verdiana de Nita, Comitiva Nacional, leva para esse compromisso lá para Copa da África das Nações. Cabo Verde então que já está treina e moda já no flop, Cabo Verde entra em cena. Mas seleção Cabo Verde que está no grupo C, grupo C não, Cabo Verde está no grupo D. No grupo D tem Gana, Camarões, Mali e Cabo Verde, caro ouvinte. Cabo Verde.

Então é que te comecei então a competir no grupo D, dia 29 de julho, 18 horas de Cabo Verde. Cabo Verde a jogar Magana, depois Cabo Verde a turna a jogar dia 2 de agosto, 9 horas de Cabo Verde, e Cabo Verde a fechar a competição 6 de agosto, uma seleção de Camarões. Cabo Verde, um grupo complicado, não estou a falar de equipas, é que tem que estumbar para Olimpíadas, Gana, Camarões e Mali, mas não te acredito que nós garotos, mim pessoalmente acredito que nós garotos estava a fazer um excelente Copa da África das Nações. Amanhã não tem um jogo de treino, uma seleção de Marrocos, seleção anfitrião, seleção bastante forte, mas Cabo Verde tem toda a semana para preparar. Cabo Verde então é que está começando a competir dia 29 na Copa da África das Nações feminino. Quanto ao Campeonato Nacional de Futebol Feminino, lá na começa Campeonato Nacional de Rede, ele vence a equipa de Delta por 2-0. Hoje lá na da volta entra na Com, lá na que da volta entra na Com, lá na te joga 4:30 a equipa de Bola para Frente. Bola para Frente que foi uma mistura de equipa de Sevens e também de Black, que as duas equipas ali acabam para distinguir. Sevens, uma Black fundia, as muitas equipas. O nome de equipa é Fênix, mas como ainda a documentação que está pronta, esse entra no campeonato que nome de Bola para Frente. Não sabia que estava a ser um jogo fácil, porque equipa de Bola para Frente é a equipa que está jogando a casa, equipa caseira, mas não estou a esperar que lá fazer um resultado. Lá não é que vencer o primeiro jogo. Se a Leana vencer o segundo jogo ali, Leana te dá bom ponto para estar na final. O nosso Campeonato Nacional de Futebol Feminino ali tem é 4 equipas, e que as 4 equipas, que as 2 é que ficam mais bem classificadas, está a seguir em frente. Então, 2:30 hoje, não tem jogo entre Delta, Mamindelense, e 4:30 lá na uma Bola para Frente. Então, boa sorte lá para pupilas de Tuia, por assim dizer, na segunda jornada de Campeonato Nacional de Futebol Feminino. Ontem ali na salto final de Liga Sub-11 e Sub-3, na Sub-11, Minifoot venceu Jacksoia para 6-4, Minifoot foi campeão da Liga Sub-11. Na Sub-3, FIS venceu Minifoot para 3-2. FIS foi campeão de FIS foi campeão então na Sub-3. Ali foi com os resultados que as final. Na fim foi um grande festa, organização de torneio, que é a Escola Minifoot, liderado para ser líder Gigi. Teve entrega de troféus de melhor marcador, melhor jogador. Tive troféu para tudo gente, primeiro ou oitavo classificado, tudo quem? Tudo gente é que tive lei, que este troféu foi tudo mesmo tamanho. Foi espetacular essa iniciativa louvável, que já tenta acontecer dias às Liga Juvenil, que cada ontem vinte de crescer essa competição, ali sim, essa Liga Juvenil, ouvinte. Pois é, a nota seguinte, então, uma boa ali na Rádio Comunitária de Espargos, também já no flop de Liga Juvenil, para flop de Campeonato Nacional de Sub-19, está previsto arrancar esse dia de domingo ali na Cidade da Praia. Campeonato Nacional de Sub-19 estava com um plano de São Vicente e Praia, depois de Final Four na Boa Vista, mas por questões de viagem, Campeonato Nacional de Sub-19 vai acontecer tudo na Cidade da Praia. Pois é, tudo na Cidade da Praia, esse Campeonato Nacional de Sub-19 de Itabá acontecer, caro ouvinte. Pois é, mal no flop, nesse tempo de início de verão, a nível oficial, campeonato está tendo pouco notícias, assim, a nível de informação esportiva. A nível mundial, no Tabagote final da Copa do Mundo, onde é que a Espanha vence a Argentina por 1-0, um gol de Ferran Torres. Na segunda parte, prolongamento, Espanha leva de vencida a ser segundo mundial. Depois de 2010, na África do Sul, Espanha está a ganhar ser segundo mundial, desta feita na Norte da América. América do Norte, mais precisamente nos Estados Unidos. Foi um bom final, a Argentina joga, aguenta, mas Espanha não digo que Espanha é mais equipa do que a Argentina, mas Espanha tem mais futebol, mais bola. Espanha joga mais bola, é uma equipa mais bem preparada taticamente. De La Fuente, dias há, desde que ele assumiu a seleção de Espanha, no passado com o Conselho, mas um treinador que desde que ele assumiu a seleção de Espanha, ele mostrou-se um treinador muito bom taticamente, muito bom, está com o jogo muito direito. E foi o que aconteceu durante esse Mundial, foi o que aconteceu durante Euro, foi o que aconteceu com a Espanha em Liga das Nações, neste Mundial ali, uma equipa que
tentei travar a Espanha, fui seleção de Cabo Verde, mas o rei de Espanha tudo bate a ganhar, onde na 90 minutos jogo fica 0-0, e na prolongamento Ferran Torres fazer 0 para a Espanha. Espanha ganha esse segundo Mundial, parabéns para a Espanha. Melhor marcador de Mundial foi Mbappé, melhor jogador mundial foi Rodri foi melhor jogador mundial. Pau Cobarsi, central de Espanha, melhor jovem jogador de Mundial, Pau Cobarsi, espetacular, justo. Rodri foi considerado melhor jogador de Copa do Mundo. Rodri é um médio de nível, nunca tenta bem dizer nível mundial, porque tem o médio que é nível mundial, mas Rodri é espetacular, a maneira que ele recupera a bola no jogo, é espetacular. Rodri, que de Manchester City. Então, Espanha ganha esse segundo Mundial 16 anos depois de ser feliz na África do Sul, mas Vicente del Bosque, agora Espanha está voltando a ser feliz na Espanha, está voltando a ser feliz, mas De La Fuente. Argentina estava a tentar entrar naquele lote curto de equipas que foi campeão do mundo, mas Argentina que conseguisse, que foi campeão do mundo, bicampeão. Brasil foi bicampeão do mundo na 58 e 62. Alemanha é outro que foi bicampeão do mundo na 74. Na Alemanha que foi campeão do B, não. B foi só Brasil. B, Brasil, mas Uruguai. Quer dizer, Uruguai está a dizer que é B, mas a FIFA que reconhecer que esse primeiro Mundial como Tom no Chalson no Brasil. Porque depois de Brasil, a Brasil ganhava na 58 e também na 58 e na 62. Na 66, Inglaterra foi campeão, não tenho boca na Espanha, mas na 66 foi Inglaterra e que foi campeão. Na 70, Brasil de Pelé. 74, Alemanha de Beckenbauer. Na 78, foi a equipa de Argentina, liderada por Mário Niepes. Na 82, Mundial organizado na Espanha, Itália foi campeão. Na 86, Argentina foi campeão. Na 90, República Federal Alemã foi campeão. 94, quem foi campeão foi Brasil. 98, França. 2002, Brasil. 2006, Alemanha. 2010, Espanha. 2014, Alemanha. 2018, França. 2022, Argentina. 2026, seleção de Espanha. História de Copa do Mundo 2026 que revolucionou. Foi a primeira vez que Cabo Verde entrou. Foi um Mundial mais grande, um modelo diferente de Mundial, e que FIFA conseguiu provar que o Mundial mais grande estava a trazer mais retorno, trazer mais alegria para o mundo, e modelo de negócio, modelo de pensa futebol de FIFA, pensa esse Mundial, foi espetacular, foi um Mundial que abrangi todo o mundo. Agora vamos lá ver, agora nós estamos já ansiosos para 2030 na Portugal, não é? Não te torna estádio, claro que a Federação agora, nós não queremos estádio na tudo Mundial, obviamente a Federação teve esse plano para não estádio. Foi mais um grande Copa do Mundo, caro ouvindo. Então, equipa de Espanha, campeão do mundo, Mundial acaba, agora também entrou um bocadinho no Futebol Clubes que tem tudo na preparação, mas Benfica entra em cena já esta quinta-feira ali para Liga Europa, 5 horas da tarde, mas durante a semana ainda bate a flop de Liga Europa. Pois é, Lina, nós, página desportiva, nota volta agora para casa, para flop de torneio Taças Partes. Inter da África Santa, campeão Taças Partes. Inter vencer equipa de Perigoso para 3-1 na final de Taças Partes. E Cascais, que está para hoje, está a começar mais uma edição de Interzonas. 7 horas tem o Hortelano de Cima, Mole de Eletra. Na sequência, Ribeira Funda, Machando Matias. E depois, 9 horas da noite, Chando Fraqueza, Má Preguiça. Chando Fraqueza, Má Preguiça. Jogos, então, de torneio Interzonas de futsal. Pois é, que ali a São DRC notaria nos a página desportiva. Caro ouvinte, a nível desportivo era aquele que não tinha preparado para bom. Pois é, a nível desportivo era aquele que não tinha preparado para boa, ali na boa sintonia amiga de rádio comunitária. Quando o Flóvis tem ali informação desportiva, até leva agora. Mundial já acabou, não também começou a acompanhar clubes na Portugal, que as ligas, já nem no mês de agosto, que este campeonato está começando tudo. E hoje, não está a passar aquela energia positiva lá na praia, para fazer uma boa prestação nesse segundo jogo, uma equipa de bola para frente. Agora sim, não estou a ver aquele coach de Tony, fica.

capira, tirene, tirene. Minha brother, aquela outra conseguiu, vou baixar o braço. Fazer uma trácula de Bruce Lee. Ei, aquela.

Ok, pessoal. Então não sei nem que reta final, se bem canta, que as últimas músicas para o tempo, já não mais, tem outros artistas ainda para bem. Mas ainda, e não também canta ainda, levanta. Tudo quem que cai tem que levanta, nunca purifica na chão. É que assim. E quando eu estou ajudando, também se está assim. Cromos com aquela música, ok?

0: Muito obrigado! Bom, pessoal, eu não sei naquele fim. Gostam de aproveitar rápido, rápido, só uma moça para apresentar a rapaziada e os conchimas. Não apresentam os porque não tem nenhum elemento novo na banda ali. Que é Marcos. Se amanhã já estou ele se ali. É a primeira vez que Marcos está conosco. Também toca sacos conosco, ok, pessoal? Então, quer saber de palavra para Marcos? Não tem IJ na baixo, não tem onde Ivanha na coro, não tem Rafa na bateria, Júnior na tecla e Michel na guitarra. E também não tem nenhum Santiago ali, claro, ali. Esse ou não?
1: Esse ou não?
0: E não tem também o Olivinho na machine.
1: Na machine. Na machine.
0: E também não tem bife na palco. E a brother falou, mas bife é que suma hoje na prato. Agora ocupou na mão, não. E não tem nossa vida, também não tem hoje equipa tudo. Ok? Então não termina com coisa pessoal, ok? Obrigado, meu senhor, ok? Não quer crepa no dano? Não quer crepa no dano?

Obrigado!

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1: Nota bem de agora, ponto de partida, então, nas páginas esportivas. Campeonatos regionais já fechou. Agora, por exemplo, handball. Nota bem de agora, ponto de partida, então, nas páginas esportivas. Campeonatos regionais.

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1: Está no Vado Votos do Bom Dia, já nota de volta, Trima Bolina, na sintonia de 88.fm. Aquele abraço, bom dia, obrigada pela preferência novamente. Não teria uma boa, também conduzir mais o número de manhã RC, ali na Borrate Comunitária dos Parques. Aquele abraço, mais o número de manhã RC. Nota ali nele, nota também conduzir mais um espaço convívio ali na Boa RC, onde é que participa através de nossas páginas na Facebook, Manhã RC e também a Rádio Comunitário, liga 241-3855, bota a flama a mim, bota a pedir música de boa preferência. Então, estou a começar mais um dia, mais uma semana, feliz dia, continuação de um feliz dia para boa e também mais uma semana, continuação de um feliz semana. Nós, na direção de Rádio Comunitário e Espaço, não teria uma boa diretamente nos quartéis de nós, quartel-general dali de África 70. Dali nota fazer uma emissão para tudo sair através de 88.1 FM e da África 70 para todo mundo. Nota fazer através de nossa página online. Aquele abraço. A você saber, nota ali da espera para Bob, dica de música sábado até meio-dia. Convívio na RC. Primeira oferta musical é nossa. Na sequência, nossa página de manhã RC está disponível para Bob.

Hoje na Brilhica, Alpha Blonde de Massada, especialmente para boa. Nota arranca agora de ter pedido nos ouvintes uma mensagem na página de manhã RC ou da Locomidade, vou pedir música de boa preferência, ou também na página de rádio comitário, liga 241-3855. Nota começar de hoje na Vanha, escreveu-nos bom dia Fábio, quero ouvir música de Freirianas Guerreiras, com bossa.

Era o de Combaça, um Caporicol, bom dia, boa escuta, 11h16, segunda-feira, dia 20 de julho. Boa início de semana para boa nota, continua ali agora. Irani escreveu hoje, bom dia, Fábio. Quero ouvir música de Gary, Just Tá Bom. Boa na casa, vos é igual. Tudo disponível para boa.

Sintonia de Rádio Comunitária de Espargos, nota seguinte, a boa mensagem na página de manhã RC, sempre tens várias vias de na boa Rádio Comunitária, ou também liga 241-3855. Tem Rui Santos, que vem hoje, bom dia, manhã RC, gravou música Riba desde Bacharte, para toda a equipa de Lana, que tenta representar a sala na Campeonato Nacional de Futebol Feminino. Santos Rui, Desporto Salgadinho. Aquele abraço lá para o Rui, obrigado pela preferência, estou a ficar ali, pedido nos ouvinte, Rui, para lá na praia, lá na que te jogou os 4h30, a equipa de bola para frente, para Ribadez, Bacharte.

0: Arrimadej!
1: Arrimadej! Nota seguimos a boa agora. E Suzy escreveu-nos bom dia, entre o Vidaino, meu companheiro.

Boa, boa, obrigado pela preferência. Não te seguirita, estou com a pedido de nós ouvintes. Agora, Nils, eu creio ouvir Beto Dias, Boquita da Anglana. Não te inspira para boa, tinha uma mensagem nas páginas, liga, vou mandar bom dia. Até meio-dia, não te digo uma boa noite. Início de semana, que manhã RC, espaço convívio, aquele espaço tradicional, borracha comunitária. Tem que botar-te a mensagem, não te tocou a boa música.

Beto Dias, Dina Boa Rádio, Comitário de Espargos, nota Sigue Ligue, música boa agora pedido no Juvinte Alícia, que diz música de Tony Fica, Dona Ana.

Boa, boa, nota a seguir agora ali para Cacá. Cacá da Cruz escreveu nós. Oi, um creio ouvir música de Paulo Rodrigues. Para que tanta dúvidas? Também para todos os ouvintes. Cacá, bom dia, para boa, obrigado, preferência. Nota ficaria com boa preferência musical. 11h40.

Boa música! Nota a seguir, uma boa ali na Rádio Comunitária de Disparos, com a pedido de nosso ouvinte Denis, que vem hoje. Bom dia, Fábio. Bom dia para todos os ouvintes. Um grupo de música de Beto Dias, afinal.

Centurientes de Rádio Comunitária de Espargos, 88.1 FM. Nota seguir-lhe uma boa com boa música. Notava ali tu vi. A celular, não estou a ouvir, mas eu tive um pequeno problema técnico, mas já.

afinal, nota a seguir rápido, porque já nota quase na fim de nos espaço. Agora pedido nos 20, Kátia, que quer ouvir Kalema, prova de bala.

Pois é, já não cheguei na fim. Foi um prazer enorme estar dito. Falei fazer rádio para boa. Não te despediria que pedido nós ouvindo, que diz ali que queria ouvir música de Dynamo madrugada. Aquele abraço para tu, Jen. Não tive desde 8 horas, ligo manhã. Mas não te segui daqui a nada, não tenho agenda. Mas preferi não ter uns pequena página desportiva, nem moda já no flop em outras horas de NRC. Não te na verão, a nível oficial, coisas já dito. Já tinha estado fechando em pouca informação desportiva, mas não também estou de Lima, vou partir de 2h30 para fazer a atualização, o que é que está a acontecer a nível desportivo. Daqui a nada também não tem atualização de nossa agenda. Foi um prazer enorme, quem tive Lima, foi Fábio, continuação de um bom dia, que tu está a correr direito nesse dia de hoje, não te ia para ali, Fábio Vaz, até sempre. Para nós ouvindo Crisolita, Dynamo, madrugada.

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1: Sintonia de 88.1 FM, foi um prazer. Sintonia de 88.1 FM, então vamos dar início a mais uma edição de Visionos aqui nessa sintonia. Pedimos então a sua especial atenção. Começamos este aviso, este espaço de aviso com o aviso da Câmara Municipal. O Pleuro de Educação da Câmara Municipal do Sal informa que se encontra aberta as inscrições para o futuro novo espaço educativo de Ribeira Funda, localizado ao lado do Campo Cifrão. Destinado à valência de creches e jardins de infância, convidamos a todos os pais de carreiras de educação com crianças entre os 3 meses e os 5 anos a efetuarem a inscrição no Gabinete de Educação, na Biblioteca Municipal Jorge Barbosa, das 8 às 16 horas, munidos da documentação exigida. A Câmara Municipal do Sal, através do Pleuro da Segurança Municipal e Rodoviária, informa todos os munícipes, condutores e visitantes que desde o dia 9 de julho entrou em vigor um novo sentido obrigatório na circulação numa das vias da cidade de Santa Maria, no âmbito das medidas da melhoria da mobilidade urbana e da segurança rodoviária. O novo sentido obrigatório da rua Milcar Cabral em direção à Praça das Germinações fica proibida a circulação no sentido inverso, ou seja, da Praça das Germinações em direção à Avenida Amílcar Cabral. A Câmara Municipal do Sal apela à compreensão e colaboração de todos, solicitando o cumprimento da nova sinalização rodoviária, bem como uma condução prudente e responsável durante o período de adaptação. 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Seguindo novamente, a Câmara Municipal do Sal, através do Pleuro de Segurança Municipal e Rodoviária, informa a todos os munícipes, condutores e visitantes, que desde o dia 9 de julho entrou em vigor o novo sentido obrigatório de circulação numa das vias da cidade de Santa Maria, no âmbito das medidas de melhoria de mobilidade urbana e de segurança rodoviária. Novo sentido obrigatório da rua Amílcar Cabral em direção a Praça das Germinações. Fica proibida a circulação no sentido inverso, ou seja, da Praça das Germinações em direção à Avenida Amílcar Cabral. A Câmara Municipal do Sal apela a compreensão e colaboração de todos, solicitando o cumprimento da nova sinalização rodoviária, bem como uma condução prudente e responsável durante o período de adaptação. 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O Pelouro da Educação da Câmara Municipal do Sal informa que se encontra abertas as inscrições para o futuro novo espaço educativo de Ribeira Funda, localizado ao lado do Campo Cifrão, destinado às valências de creches e jardins infantis. Convidamos a todos os pais e encarregados de educação com criança entre os 3 meses e os 5 anos a efetuarem a inscrição no Gabinete de Educação na Biblioteca Municipal Jorge Barbosa, das 8 às 16 horas, munidos da documentação exigida. Sintonia de 88.1 FM, fechamos este aviso com aviso da Sarra e da Consultório, que informa os seus utentes que a partir destas datas terá médicos de especialidades tais como no dia 7 de agosto, Dr. Fernando, cardiologista, 21 de agosto, Dr. Darius Andrade, neurologista, às sextas-feiras, Dr. Eliane Ribeiro, ortotraumatologia, diariamente, Dr. Eliana Teixeira, dermatologia, diariamente, Dra. 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Pois, caro ouvindo, assim foi mais uma edição da Vigia Nuts, aqui na sintonia de 88.1 FM. Obrigado pela atenção dispensada. Continuação de um ótimo serão na sintonia da RCI.
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1: Olá, caro ouvinte, então pedimos a sua especial atenção, vamos a avisos e anúncios essa hora. Começamos este aviso com este anúncio da Câmara Municipal do Sal. A Câmara Municipal do Sal, através do Plouro da Segurança Municipal e Rodoviária, informa a todos os munícipes, condutores e visitantes que a partir de 9 de julho entra em vigor o novo sentido obrigatório de circulação numa das vias de Cidade de Santa Maria, no âmbito das medidas de melhoria da mobilidade urbana e de segurança rodoviária. No sentido obrigatório, Rua Amílcar Cabral em direção à Praça das Germinações, fica proibida a circulação no sentido inverso, ou seja, na Praça das Germinações e direção à Avenida Amílcar Cabral. A Câmara Municipal do Sal apela à compreensão e colaboração de todos, solicitando o cumprimento da nova sinalização rodoviária, bem como uma condução prudente e responsável durante o período de adaptação. Respeito à sinalização, juntos construímos uma cidade mais segura, organizada e com melhor mobilidade para todos. 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Encontra-se depositado na Secretaria de RC um cartão nacional de identificação pertencente a Márcia Lopes Teixeira, peça dona para fazer o seu levantamento na Secretaria de RC nos horários normais de expediente. 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Inscrições abertas para o futuro espaço educativo com valência para creche e jardim de infância em Ribeira Funda. O Plouro da Educação da Câmara Municipal informa que se encontra abertas as inscrições para o futuro novo espaço educativo de Ribeira Funda, localizado no lado de Campo Cifrão, destinado às valências de creche e jardim de infância. Convidamos a todos os pais encarregados de educação com crianças entre os 3 meses e os 5 anos a efetuarem as inscrições no Gabinete de Educação, na Biblioteca Municipal Jorge Barbosa, das 8 às 16 horas, munidos de documentação exigida. Mais uma vez, então, aviso à Câmara Municipal do Sal a alteração do sentido de trânsito em Santa Maria. A Câmara Municipal do Sal, através do Plano de Segurança Municipal e Rodoviária, informa todos os munícipes, condutores e visitantes que, a partir de 9 de julho, entra em vigor o novo sentido obrigatório de circulação numa das vias da cidade de Santa Maria, no âmbito das medidas de melhoria da mobilidade urbana e de segurança rodoviária. Novo sentido obrigatório, de rua Amílcar Cabral em direção à Praça das Germinações, fica proibida a circulação no sentido sentido inverso, ou seja, da Praça das Germinações em direção à Avenida Amílcar Cabral. A Câmara Municipal do Sal apela à compreensão e colaboração de todos, solicitando o cumprimento da nova sinalização rodoviária, bem como a condução prudente responsável durante o período de adaptação. Respeito à sinalização, juntos construímos uma cidade mais segura, organizada e com melhor mobilidade para todos. 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O Plouro da Educação da Câmara Municipal do Sal informa que se encontra abertas inscrições para o futuro espaço educativo da Ribeira Funda, localizado ao lado do Campo Cifrão, destinado às valências de creche e jardim de infância. Convidamos a todos os pais e encarregados de educação com crianças entre os 3 meses e os 5 anos a efetuar inscrições no Gabinete da Educação na Biblioteca Municipal Jorge Barbosa, das 8 às 16 horas, munidos de documentação exigida. 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E por último, caro ouvinte, encontra-se depositado na Secretaria de RC um cartão nacional de identificação CNI pertencente a Márcia Lopes Teixeira. Peça dona para fazer o seu levantamento na Secretaria de RC nos horários normais de expediente. Ouvindo assim, foi mais uma edição da Agenda de Informações. Gratos pela atenção dispensada. Continuação do Moto Serão na sintonia da RC.
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nota bem de agora, pronto, para decidir então nas páginas desportivas, campeonatos regionais já fechou, agora, por exemplo, handball, até da espera para nacional, voleibol, tida espera para nacional, basquetebol, tida espera para nacional, então a informação desportiva está um bocadinho leve, por assim dizer. Mais outro que campeonato nacional de futebol feminino, nós seleção já BAP Marrocos, então... Vamos dizer, não estou começando na seleção de Cabo Verde, que partiu para Marrocos Soft. Seleção já está na Casa Blanca, né? Onde é que o torneio de debate acontecer em Marrocos. Obviamente que canto de futebol feminino deve acontecer na várias cidades. Seleção nacional já está hospedado na Casa Blanca, onde é que ele está começando a trabalhar a partir de hoje. E amanhã Cabo Verde tem um jogo má, seleção de Marrocos. Então, o treinador Anita Nédio, né? ela é que convoca 26 jogadores para esse compromisso de Copa da África das Nações de Futebol Feminino. Esse torneio que está a começar na Marrocos e ele está a começar a partir de dia 26. Então, na coletiva vai Jacinta Rodrigues, Lara Silva e Luana Gomes, guarda-redes. Defesas, Romina do Rosário, Salgadinha, Varsénia da Luz, Leidina Semedo, Leonilda Rodrigues, Eleia Vieira, Jennifer Santos, Daniela Lopes e Olivia Kelly. Médios, Silviane Gomes, Alcione Santos, Maísa Cardoso, Cleidiana Borges, Natasha Wanon, Larissa Melo, da Litzal, também da Lidáfrica Center, Agna Monteiro e Lua Muniz. Avançados, Ivânia Moreira, Sandra Martins, Raíssa Afonso, Irlanda Lopes, Yesa Rodrigues, Evelyn Varela e Adriana Semedo. Pois é, que a liga que as 26 jogadoras que a Federação Cabo-Verdiana de Fecanita, Comitiva Nacional, leva para esse compromisso lá para a Copa da África das Nações. Cabo Verde então é que já treina e moda já no flop, Cabo Verde entra em cena. Mas seleção Cabo Verde que tem no grupo C, grupo C não, Cabo Verde tem no grupo D. Na grupo D tem Gana, Camarões, Mali e Cabo Verde, caro ouvinte. Cabo Verde então é que comecei então a competir na grupo D, dia 29 de julho, 18 horas de Cabo Verde. Cabo Verde a jogar Magana, depois Cabo Verde torna a jogar dia 2 de agosto, 9 horas de Cabo Verde, e Cabo Verde a fechar a competição 6 de agosto, uma seleção de Camarões. Cabo Verde, um grupo complicado, nota falei de equipas que tem que estumbar para Olimpíadas, Gana, Camarões e Mali, mas não te acreditei que nós garotos, me pessoalmente acreditei que nós garotos estava a fazer um excelente Copa da África das Nações. Amanhã não tem um jogo de treino, uma seleção de Marrocos, seleção anfitrião, seleção bastante forte, mas Cabo Verde tem toda a semana para preparar. Cabo Verde então é que está começando a competir dia 29 na Copa da África das Nações feminino. Quanto ao Campeonato Nacional de Futebol Feminino, lá na começa Campeonato Nacional de Rede, ele vence a equipa de Delta por 2-0. Hoje Lana está volta entra na COM. Lana é que está volta entra na COM. Lana está a jogar 4:30 uma equipa de bola para frente. Bola para frente que foi uma mistura de equipa de Sevens e também de Black, que as duas equipas ali acabam para distinguir. Sevens, uma Black fundia, as muitas equipas. O nome de equipa é Fênix, mas como ainda a documentação que está pronta, esse entra no campeonato que nome de bola para frente. Não sabia que estava a ser um jogo fácil, porque equipa de bola para frente é a equipa que está a jogar na casa, equipa caseira, mas não estou a esperar que Lana fazer um resultado. Lana é que vence o primeiro jogo. Se a Leana vencer o segundo jogo ali, Leana te deu bom ponto para sair, bom ponto para estar na final. O nosso Campeonato Nacional de Futebol Feminino ali tem quatro equipas e que as quatro equipas que as dois é que ficam mais bem classificadas da seguir em frente. Então, 2:30 hoje não tem jogo entre Delta Mamindelense e 4:30 lá na uma bola para frente. Então, boa sorte lá para pupilas de Tuia, por assim dizer, na segunda jornada de Campeonato Nacional de Futebol Feminino. Ontem ali na salto e final de Liga Sub-11 e Sub-13, na Sub-11, Minifoot venceu Jacksoia para 6-4, Minifoot
Fui campeão da Liga Sub 11. Na Sub 3 é fixe vencer Minifoot para 3-2. É fixe, fui campeão de. É fixe, fui campeão então na Sub 3. Ali fui com as resultados que as final. Na fim foi um grande festa. Organização de torneio, que é a Escola Minifoot. Liderote para ser líder Gigi. Teve entrega de troféus de melhor marcador, melhor jogador. Tive troféu para tudo gente, primeiro ao oitavo classificado, tudo gente que tive lei, que este troféu foi tudo mesmo também, foi espetacular esse iniciativa louvável, que já tinha acontecido dias às Liga Juvenil, que cada ontem 20 de crescer essa competição ali sim, essa Liga Juvenil, caro ouvinte. Pois é, a nota seguinte então, uma boa ali na Rádio Comunitária de Espargos. Também já no flop de Liga Juvenil, para flop de Campeonato Nacional de Sub-19, está previsto arrancar esse dia de Mingli, na cidade da Praia. Campeonato Nacional de Sub-19 estava com plano de São Vicente e Praia, depois de Final Four na Boa Vista, mas por questões de viagem, Campeonato Nacional de Sub-19 estava a acontecer tudo na cidade da Praia. Pois é, tudo na cidade da Praia, esse Campeonato Nacional de Sub-19 de Itabá acontecer. Caro ouvinte. Pois é, mal no flop, nesse tempo de início de verão, a nível oficial, campeonato tem pouco notícias assim a nível de informação esportiva. A nível mundial, no tabagote final da Copa do Mundo, onde é que Espanha vence a Argentina por 1-0, um gol de Ferran Torres, na segunda parte prolongamento, Espanha leva de vencida a ser segundo mundial. Depois de 2010, na África do Sul, Espanha está ganhando ser segundo mundial, desta feita na Norte da América, América do Norte, mais precisamente nos Estados Unidos. Foi um bom final, a Argentina joga, aguenta, mas Espanha, não digo que Espanha é mais equipa do que a Argentina, mas Espanha tem mais futebol, mais bola, Espanha joga mais bola, é uma equipa mais bem preparada taticamente. De La Fuente, dias há, desde que ele assumiu a seleção de Espanha, no passado com o Conselho, mais um treinador que desde que ele assumiu a seleção de Espanha, ele mostrou-se um treinador muito bom taticamente, muito bom com este jogo moderado. E foi o que aconteceu durante esse Mundial, foi o que aconteceu durante Euro, foi o que aconteceu com a Espanha em Liga das Nações, neste Mundial, onde a equipa que tenta ir travar a Espanha foi a seleção de Cabo Verde, mas o resto de Espanha tudo bate a ganhar, onde na 90 minutos o jogo fica 0-0, e na prolongamento Ferran Torres fazer 0 para a Espanha. Espanha ganha esse segundo Mundial, parabéns para a Espanha. Melhor marcador do Mundial foi Mbappé, melhor jogador mundial foi Rodri foi melhor jogador mundial, Pau Cobarsi, central de Espanha, melhor jovem jogador de Mundial, Pau Cobarsi, espetacular, justo, Rodri foi considerado melhor jogador de Copa do Mundo. Rodri é um médio de nível, nunca devem dizer nível mundial, porque tem que ser um médio que é nível mundial, mas Rodri é espetacular, a maneira que ele recupera a bola, para a bola no jogo, é espetacular, Rodri que de Manchester City. Então, Espanha ganha esse segundo mundial 16 anos depois de ser feliz na África do Sul, mas Vicente del Bosque, agora Espanha está voltando a ser feliz na... Espanha está voltando a ser feliz, mas De La Fuente. Argentina estava a pensar, estava a tentar entrar naquele lote curto de equipas já que foi campeão do mundo, mas Argentina que conseguisse, que foi campeão do mundo, bicampeão. Brasil foi bicampeão do mundo na 58 e 62. Alemanha é outro que foi bicampeão do mundo na 74. Na Alemanha que foi campeão de bi, não. Bi foi só Brasil. Bi, Brasil, mas Uruguai. Quer dizer, Uruguai está a dizer que é bi, mas a FIFA que te reconhecer que esse primeiro Mundial como Tom no Chalson no Brasil, porque depois de Brasil, a Brasil ganhava na 58 e também na 50, na 58 e na 62. Na 66, Inglaterra foi campeão, não tenho boca na Espanha, mas na 66 foi Inglaterra e que foi campeão. Na 70, Brasil de Pelé. 74, Alemanha de Beckenbauer. Na 78, foi a equipa de Argentina, liderada por Mário Niepes. Na 82, Mundial organizado na Espanha, Itália foi campeão. Na 86, Argentina foi campeão. Na 90, República Federal Alemã foi campeão. 94, quem foi campeão foi Brasil. 98, França. 2002, Brasil. 2006, Alemanha. 2010, Espanha. 2014,
Alemanha, 2018 França, 2022 Argentina, 2026 seleção de Espanha. História de Copa do Mundo 2026 que revolucionou, foi a primeira vez que Cabo Verde entrou, foi um mundial mais grande, um modelo diferente de mundial e que FIFA conseguiu provar que o mundial mais grande estava a trazer mais retorno, trazer mais alegria para o mundo e modelo de negócio, modelo de pensa futebol de FIFA, pensa esse mundial, foi espetacular, foi um mundial que abrangi todo o mundo. Agora vamos lá ver, agora nós tudo já está ansioso para 2030 na Portugal, não é? Não te torna estádio, claro que a Federação agora nós a Cristóvão no todo mundial, obviamente a Federação teve esse plano para não estádio. Foi mais um grande Copa do Mundo, caro ouvindo. Então, equipa de Espanha, campeão do mundo, mundial acaba, agora também entrou um bocadinho no futebol clubes é que tem tudo na preparação, mas Benfica entra em cena já essa quinta-feira ali para Liga Europa, 5 horas da tarde, mas durante a semana ainda bate a flop de Liga Europa. Pois é, Lina, nós, página desportiva, noutra volta agora para casa, para flop de torneio Taças Partes, Inter da África Centro, campeão Taças Partes, Inter vencer equipa de Perigoso para 3-1 na final de Taças Partes. E Cascais, que até para hoje está a começar mais uma edição de Interzonas, 7 horas tem o Hortelano de Cima, Mole de Eletra, na sequência Ribeira Funda, Machado Matias, e depois 9 horas da noite, Chando Fraqueza, Má Preguiça. Chando Fraqueza, Má Preguiça, jogos então de torneio Interzonas de futsal. Pois é, que ali a sessão da RC Notarina nos página desportiva, caro ouvinte, a nível desportivo era que ali que não tinha preparado para boa.

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1: Sintonia de 88.1 FM, foi um prazer. Sintonia de 88.1 FM, então vamos dar início a mais uma edição de Avisos e Anúncios aqui nessa sintonia. Pedimos então a sua especial atenção. Começamos este aviso, este espaço de aviso com o aviso da Câmara Municipal. O Pleno de Educação da Câmara Municipal do Sal informa que se encontra aberta as inscrições para o futuro novo espaço educativo de Ribeira Funda, localizado ao lado do Campo Cifrão. Destinado à valência de creches e jardins de infância, convidamos a todos os pais de carreiras de educação com crianças entre os 3 meses e os 5 anos a efetuarem a inscrição no Gabinete de Educação, na Biblioteca Municipal Jorge Barbosa, das 8 às 16 horas, munidos da documentação exigida. A Câmara Municipal do Sal, através do Plouro da Segurança Municipal e Rodoviária, informa todos os munícipes, condutores e visitantes que desde o dia 9 de julho entrou em vigor o novo sentido obrigatório na circulação numa das vias da cidade de Santa Maria, no âmbito das medidas da melhoria da mobilidade urbana e da segurança rodoviária. O novo sentido obrigatório da Rua Milcar Cabral em direção à Praça das Germinações fica proibida a circulação no sentido inverso, ou seja, da Praça das Germinações em direção à Avenida Amílcar Cabral. A Câmara Municipal do Sal apela à compreensão e colaboração de todos, solicitando o cumprimento da nova sinalização rodoviária, bem como uma condução prudente e responsável durante o período de adaptação. 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A Sarrida Consultório informa os seus utentes que a partir destas datas terá médico especialidades tais como, portanto, então, a partir do dia 7 de agosto, Dr. Fernando, Cardiologia, 21 de agosto, Dr. Darius Andrade, Neurologista, às sextas-feiras, Dra. 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Seguindo novamente, a Câmara Municipal do Sal, através do Plouro de Segurança Municipal e Rodoviária, informa a todos os munícipes, condutores e visitantes que desde o dia 9 de julho entrou em vigor o novo sentido obrigatório de circulação numa das vias da cidade de Santa Maria, no âmbito das medidas de melhoria de mobilidade urbana e de segurança rodoviária. Novo sentido obrigatório da rua Amílcar Cabral em direção à Praça das Germinações. Fica proibida a circulação no sentido inverso, ou seja, da Praça das Germinações em direção à Avenida Amílcar Cabral. A Câmara Municipal do Sal apela a compreensão e colaboração de todos, solicitando o cumprimento da nova sinalização rodoviária, bem como uma condução prudente e responsável durante o período de adaptação. 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O Pelouro da Educação da Câmara Municipal do Sal informa que se encontra abertas as inscrições para o futuro novo espaço educativo de Ribeira Funda, localizado ao lado do Campo Cifrão, destinado às valências de creche e jardins infantis. Convidamos a todos os pais e encarregados de educação com criança entre os 3 meses e os 5 anos a efetuarem a inscrição no Gabinete de Educação da Biblioteca Municipal Jorge Barbosa, das 8 às 16 horas, munidos da documentação exigida. Sintonia de 88.1 FM, fechamos este aviso com aviso da SAR e da consultório que informa os seus utentes que a partir destas datas terá médicos de especialidades TESCOM, no dia 7 de agosto, Dr. 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Leonito Corrêa, Dra. 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Pois, caro ouvindo, assim foi mais uma edição da Vigia Nux, aqui na sintonia de 88.1 FM. Obrigado pela atenção dispensada, continuação de um ótimo serão na sintonia da RCI.
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